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0: Bom fim de semana com a Rádio Comercial. Aproveite o dia que está lá fora, está ótimo. A seguir, Descendentes, e se gosta de boas conversas, não pode perder o Camarim com a Marisa Liz a falar do novo disco.
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atenção a quem vai na ponte 25 de Abril, está já condicionada esta manhã, tudo por causa da iniciativa Pedala Portugal, integrada nas comemorações do aniversário da ponte. A ponte 25 de Abril está assim condicionada, circulação interrompida até às 10h30 da manhã, no sentido sul-norte, ou seja, sentido Almada-Lisboa. No sentido inverso, Lisboa-Almada, uma via vai estar fechada até às 10h30 da manhã. Luís Montenegro foi reeleito presidente do PSD com quase 95% dos votos, resultado das eleições diretas no partido, ontem à noite, às quais concorreu sem oposição interna, para um mandato de mais 2 anos. O Paris Saint-Germain é campeão europeu de futebol, depois de 1-1, nos 90 minutos e também nos 120. A decisão foi depois para penaltis. A equipa francesa conquista, assim, pela segunda vez consecutiva a prova. O português Vitinha, que saiu até lesionado no prolongamento, foi eleito o melhor jogador da final. O Farense vai continuar na segunda liga do futebol profissional em Portugal. No último jogo das competições profissionais, ontem à noite no Restelo, Farense e Belenense empataram 0-0, mas o Farense tinha vencido o primeiro jogo em Faro por 1-0. Era o play-off para ver quem jogava na segunda e na terceira liga da próxima época. Assim, Farense mantém-se na segunda liga. O Belenense, pelo segundo ano consecutivo, cai neste play-off e vai voltar para o ano a competir na Liga 3.

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0: acabou mais ou menos a seguir o melhor da música nova com o Vasco Palmeirim e depois das 11 o melhor da música dos anos 90 comigo. O tema é música orelhuda com sotaque britânico. Beijinhos, bom fim de semana, até já.
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0: tocam na sua rádio canções que têm, digamos assim, pouco tempo de vida, mas que vão crescer e têm tudo para vir a ser sucesso na rádio comercial. Vamos ao Fast Forward deste domingo, logo a seguir à informação das 10 da manhã. Tenham um bom fim de semana.
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2: A ponte 25 de Abril vai estar condicionada pelo menos durante mais meia hora. Ainda falta um pouco para terminar a iniciativa Pedala Portugal. Faz parte das comemorações do aniversário da ponte. A circulação está interrompida desde as 8h30 da manhã, sensivelmente, e vai ser assim até daqui a meia hora no sentido sul-norte, ou seja, sentido Almada-Lisboa, interrompida neste sentido. No sentido inverso, Lisboa-Almada, há apenas uma via que continua fechada e também vai ser assim até às 10h30 da manhã. Luís Montenegro foi reeleito ontem à noite como presidente do PSD, quase 95% dos votos. Resultado assim das eleições diretas no partido, concorreu sem oposição interna para um novo mandato de 2 anos. O tenista português Jaime Faria esteve perto de fazer história, ainda sonhou, mas foi mesmo eliminado na terceira ronda do Roland Garros. Perdeu com o norte-americano Francis Tiafoe, número 22 do mundo. Jaime Faria, número 115 do mundo. Ganhou os primeiros 2 sets, mas Tiafoe impôs-se e deu depois a volta. Jaime Faria podia ter sido o primeiro português a atingir os 8º de final em Roland Garros, caiu na mesma eliminatória que Nuno Borges. O Paris Saint-Germain é campeão europeu de futebol, 1-1, com o Arsenal aos 90 e aos 120 minutos. A decisão foi depois para as grandes penalidades. A equipa francesa conquista a prova pela segunda vez e de forma consecutiva. O português Vitinha saiu lesionado no prolongamento e foi eleito o melhor jogador da final. Os festejos só em Paris, por causa de distúrbios, provocaram quase 300 detidos.
0: Daqui a uma hora as notícias voltam à comercial, mas agora é tempo de ouvirmos o Fast Forward, o programa de música nova da sua rádio.
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0: Conan Gray, Ariana Grande, Mark Amber, Marisa Liz, The Script e Olívio Rodrigues são apenas alguns dos artistas que vai ouvir no Fast Forward de hoje. Fique desse lado, ponha mais alto se puder. O programa deste domingo arranca agora mesmo.
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0: Se costuma ouvir o Fast Forward, então já sabe o que é que se vai passar durante esta hora na Rádio Comercial. Se não costuma ouvir, então aqui o Palmeirinho explica. Até às 11 só passam músicas novas, acabadinhas de ser lançadas, porque queremos que haja um primeiro contacto, uma primeira escutadela da sua parte. É quase um menu de degustação e fizemos questão de escolher pratos que nós, equipa de investigação da Fast Forward, temos a certeza que vai adorar. E vamos começar com uma canção cantada por duas das vozes mais incríveis deste país. Mimi Cat e Ana Bacalhau juntaram-se para abrir a época de casamentos. Já agora, lanço aqui a questão. Quantos casamentos vai ter este verão? Lá em casa, vamos a 3. Isto é que vai ser aproveitar fatos do Joker. Agora, se por acaso um dos casamentos a que vai é o seu, então muitas felicidades. Tipicamente Casados é a nova música da Mimi Cat com Ana Bacalhau na comercial e logo depois há Blue Eye para ouvir aqui no Fast Forward.
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1: No Fast Forward seguimos à risca o conselho de Pedro Abrunhosa no disco Viagens e achámos que era preciso ter calma. E foi isso que temos agora, calma. Música nova de Blue Eye e calma é o que vamos ter enquanto não sai o disco de estreia do cantor. Antes temos encontro marcado com o Blue Eye no Festival Mel Marés, no dia 18 de julho, na Praia do Aterro, em Leça da Palmeira, terra mais bonita de Portugal. Saiba mais sobre o festival em radiocomercial.pt.
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1: E atenção que é já para a semana que Conan Gray passa por Portugal. A Mel Arena está a preparar-se para a Wishbone World Tour na noite de 7 de junho. O concerto serve para apresentar o álbum Wishbone, que tem agora uma versão deluxe com mais 5 canções, e uma delas é exatamente esta, The Best. Vamos ouvir agora. Serve de pretexto para lhe dizer duas coisas. Uma é que ainda há bilhetes para este concerto à venda. A outra é que a Comercial também vai oferecer convites. Quem é que é The Best? Quem é? É Tina Turner, claro, mas também é Conan Gray, que canta agora no Fast Forward.

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1: Bom dia, bom domingo. Acabou de ouvir a Elisa com Estou Bem. Claro que está bem, está a ouvir a Rádio Comercial. Esta faz parte de Incoerente, é o novo disco que a Elisa lançou na quinta-feira passada. Está fresquinho. E para o ano, atenção, a Elisa junta-se ao Tiago Nogueira dos 4:30 para uma digressão de primavera em março. Ainda falta, mas fica a dica. Os bilhetes já estão à venda.
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1: Agora, atenção, tempo para a nossa sequência já habitual, tradicional, de 5 músicas novas de seguida no Fast Forward. Já alinhámos a nova música do angolano Landry, que chama-se Grandes Amores Não Acabam Juntos, será? Também temos a música nova do Mark Amber, que há um ano estava no Nós Alive, chama-se New York Confident. Os Descendentes também mostram o novo single nesta sequência, que tem nome de mulher, chama-se Carolina, e a última das 5 novidades é da Aurora, o novo disco vai chamar-se Antes dos 20, e lá dentro vem Se Ligares Atendo, vamos ouvir também nesta sequência. Mas agora, contas que fizemos para si. Então não é que já passaram 10 anos sobre o lançamento desta música? Ah, pois é, Dangerous Woman, de Ariana Grande, foi lançado no dia 20 de maio de 2016 e fez com que a cantora fosse a artista do ano nos American Music Awards no ano seguinte. O disco foi tripla platina e a música que dá nome ao álbum fez parte de várias listas de melhores do ano. Em 2026, Ariana Grande celebra uma década de Dangerous Woman com uma reedição de luxo e também uma música nova. New Better Part 2, eis o vozeirão de Ariana Grande no arranque desta sequência de 5 novidades sem pausas no Fast Forward. Tenham um excelente domingo.

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1: Olha quem está de volta. O regresso inesperado dos The Script com The Man in the Arena. É o single de apresentação do álbum The User's Guide to Being Human, que chega no dia 14 de agosto. No final do ano, a banda volta à estrada, que isto é malta que gosta muito de dar concertos e dão e dos bons. The Script prometem que vão andar pela Europa, pela Ásia e também pela Austrália.
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1: E chegamos ao final de mais um Fast Forward do programa de música nova da sua Comercial, com Vasco Palmeirinho, que sou eu, também na equipa de Diogo Beja, Roberto Salgueiro, Mário Rui na sonoplastia e na produção Catarina Rodrigues e Patrícia Pereira. Não pode perder já a seguir mais uma edição do meu Top 10 dos anos 90, com as escolhas da Joana Acevedo, que são incríveis. É o pop rock dos Brits e que faz pandan, também com a previsão de bom tempo para este domingo. Agora não nos vamos embora sem ouvirmos uma das maiores promessas para o futuro da música. No dia 12 de junho chega o novo disco de Olivia Rodrigo e vai estar dividido em duas partes: Girl So In Love, que tem 7 temas, e You Seem Pretty Sad, que tem 6 canções. A nova música, eu gosto muito disto, chama-se The Cure, não tem nada a ver com a banda The Cure, não tem, mas vai estar na segunda parte do álbum. Quando começar a tocar, é capaz de pensar: onde é que eu já ouvi isto? Porquê?

Benfica e Marco Silva não chegaram a acordo. A imprensa desportiva online anuncia esta manhã que a corda partiu de vez nas negociações, em causa principalmente divergências financeiras. O Record Online diz que será mesmo necessário uma volta de 180 graus para que as negociações sejam retomadas e que o Benfica já procura alternativas. Também o jornal A Bola dizia na edição de hoje que as negociações entre treinador e clube estavam em risco por divergências financeiras e também pela gestão do futebol. Certa parece mesmo a saída de José Mourinho para o Real Madrid. O Benfica começa a nova temporada, ainda sem treinador, a 25 de junho. O tenista Jaime Faria foi eliminado na terceira ronda do Roland Garros, mas ainda sonhou em fazer história. Perdeu com o norte-americano Francis Tiafoe, o número 22 do mundo. Jaime Faria é o número 115, ganhou os primeiros dois sets, mas Tiafoe impôs-se e deu a volta. Jaime Faria podia mesmo ter sido o primeiro português a atingir os oitavos de final.

0: Wake Up dos Boo Radleys, mais uma música enganadora dos anos 90. À primeira audição parece um hino feliz, cheio de sol, boa disposição, contente. Mas por trás deste refrão explosivo há uma melancolia sobre o fim do verão, sobre agarrar os últimos momentos felizes antes que desapareçam. O mais curioso é que os próprios Boo Radleys acabaram por ficar muito desconfortáveis com o sucesso da música, porque a banda tinha origens muito mais experimentais e psicadélicas. Como alguém escreveu numa revista de música, era como se um chefe com estrela Michelin ficasse conhecido por cozer muito bem ovos. Este é o meu top 10 dos anos 90, com algumas das canções que marcaram a pop e o rock britânicos daquela década de ouro. Vamos a mais uma.
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0: Consideram-se um outsider? Então a próxima música foi feita a pensar em si e em todos os outsiders dos anos 90 e com orgulho. Lançada em 1996, marcou o grande regresso dos Suede após a saída do guitarrista. Brett Anderson escreveu a letra como uma homenagem aos fãs da banda, aqueles mais excêntricos e mais deslocados. Aliás, a palavra trash, lixo, aqui é mais símbolo de identidade e orgulho. Suede na Rádio Comercial, no meu top 10 dos anos 90.

94 fala sobre falhar, sobre ter a capacidade de se reerguer. Musicalmente representa na perfeição aquele indie pop britânico bem melódico dos anos 90. Os Lightning Seeds nunca tiveram um enorme impacto nos Estados Unidos, mas no Reino Unido era uma instituição. Lucky You continua a ser uma das canções mais bonitas e talvez mais subestimadas da década. Aqui fica, ou que ficou, no meu top 10 dos anos 90. 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Se havia alguém que sabia contar histórias

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All We Did to the Oasis na Rádio Comercial no meu Top 10 dos anos 90. Termina esta viagem, uma década inesquecível para o Reino Unido, com refrões gigantes, bandas que transformaram o cotidiano britânico em cultura pop. Foi a celebração da cultura britânica e mais de 30 anos depois, estas músicas

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3: O Benfica e o treinador Marco Silva para já não chegaram a acordo. A imprensa desportiva online diz esta manhã que a corda partiu de vez e em causa estão principalmente divergências financeiras. O jornal Record versão online diz que será mesmo necessário uma volta de 180 graus para que as negociações sejam retomadas e que o Benfica já procura alternativas. Também o jornal A Bola dizia na edição impressa de hoje que as negociações entre Marco Silva e o Benfica estavam em risco, não só por divergências financeiras, mas também pela gestão no futebol. Certo, aparece a saída de José Mourinho para o Real Madrid, que só, a partida só será confirmada no início de junho, dia 7, depois das eleições. O Benfica começa a nova temporada a 25 do mês de junho. O Fisco alerta para uma nova fraude. A Autoridade Tributária alerta para uma mensagem fraudulenta que está a ser enviada por e-mail. Este e-mail alerta para uma alteração da declaração de IRS, pede para que se carregue num link. A Autoridade Tributária diz mesmo que tem conhecimento de que alguns contribuintes estão a receber mensagens de correio eletrónico supostamente provenientes da AT, nas quais é pedido então que se carregue em links que são fornecidos, links esses fraudulentos. Estas mensagens, explica a Autoridade Tributária, são falsas e devem ser ignoradas. Hoje assinala-se o Dia Mundial Sem Tabaco. O comercial falou por isso com Daniel Coutinho, é pneumologista, pertence à Sociedade Portuguesa de Pneumologia. Neste Dia Mundial Sem Tabaco, explica que é urgente proteger os mais jovens do que chama de marketing agressivo e do perigo das novas formas de tabaco.
4: Alertar aos perigos que as novas formas de tabaco e de consumo de nicotina acarretam, principalmente para as gerações mais jovens que acabam por ser o target. Essa é a mensagem principal. Paralelamente, vivemos um período de novidade da parte governativa, com uma suposta saída de uma regulamentação ou de uma regulação para uma nova forma de tabaco, que ainda não é conhecida. O Dia Mundial Sem Tabaco, neste momento particular até da vida portuguesa, ganha aqui uma projeção extra.
3: O tabaco mata cerca de 8 milhões de pessoas em todo o mundo por ano. É uma das principais causas de doenças respiratórias crónicas, cardiovasculares e oncológicas.
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3: Boa tarde. Terminou de vez o cessar-fogo no Líbano. Ataque aéreo israelita perto de um hospital na localidade de Tir fez pelo menos 13 feridos. Já hoje o exército israelita ocupou a fortaleza de Beaufort, no sul do Líbano. O primeiro-ministro israelita Benjamin Netanyahu diz que este é o primeiro passo para expandir as manobras militares no país vizinho. A França já pediu uma reunião de emergência do Conselho de Segurança das Nações Unidas. Entretanto, há um novo balanço dos ataques israelitas na faixa de Gaza. De acordo com o Ministério da Saúde controlado pelo Hamas, morreram mais de 72.900 palestinianos. Pelo menos uma pessoa morreu nas celebrações do título de campeão europeu do Paris Saint-Germain. Trata-se de um jovem de 20 anos que faleceu num acidente de moto. Ainda registro de 219 feridos na celebração da vitória de ontem na Liga dos Campeões, três dos quais estão em estado considerado grave. Há também 7 agentes da polícia feridos. De acordo com o jornal Le Figaro, pelo menos 780 pessoas foram detidas. É o aviso do Fisco, um e-mail fraudulento a correr à internet que pede a alteração da declaração de IRS, pedindo que se carregue num link. De acordo com a autoridade tributária, existem ainda pedidos de recálculo automático de IRS ou verificação dos dados pessoais no portal das finanças. Os responsáveis pedem para que estas mensagens sejam ignoradas e apagadas. O prazo de entrega para a declaração do IRS relativo ao ano passado arrancou a 1 de abril, termina no próximo dia 30 de junho. No futebol poderão ter rompido as negociações entre o Benfica e o treinador Marco Silva. De acordo com a imprensa desportiva, o principal motivo foram divergências financeiras, mas também a gestão do futebol. Tudo indica que José Mourinho está mesmo de saída do clube encarnado para orientar o Real Madrid. Poderá ser apresentado ainda na próxima semana. A época do Benfica começa no próximo dia, 25 de junho.
4: Olá, bom domingo, aproveite bem o seu fim de semana. Isto começa agora e não para. São 40 minutos de música seguida na comercial com a Bárbara Bandeira e

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0: Quem garanta boa onda para o seu fim de semana aqui na Comercial é a nossa Tecas, sempre com a melhor música. Eu sou o Wilson Honrado, espero que continue a aproveitar o seu domingo. Boa praia também, se for o seu caso. É o que eu vou tentar fazer a seguir.
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0: Boa viagem, bom domingo com a Rádio Comercial. Olá, sou a Tecas. A partir de agora sou eu que fico por aqui a fazer-lhe companhia. A melhor música sempre segue já daqui a pouco com o Damiano Davi. Para já vamos às notícias.
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2: Boa tarde. As vítimas de abusos sexuais por parte da Igreja Católica apresentaram queixa na ordem dos psicólogos contra a coordenadora do Grupo FIT em causa. A forma como as entrevistas foram conduzidas, a Associação Coração Silenciado que representa estas vítimas, fala em perguntas intrusivas e abusivas por parte de Ruth Agulhas. Apesar das comissões de instrução serem compostas por 3 elementos, as queixas são apenas dirigidas contra a psicóloga.

0: Terminou de vez o cessar-fogo no Líbano, um ataque aéreo israelita perto de um hospital na localidade de Tir fez pelo menos 13 feridos. Já hoje o exército israelita ocupou a fortaleza de Beaufort, no sul do Líbano. O primeiro-ministro israelita Benjamin Netanyahu diz que este é o primeiro passo para a expansão das manobras militares no país vizinho. A França já pediu uma reunião de emergência do Conselho de Segurança das Nações Unidas. Entretanto, há um novo balanço sobre os ataques de Israel na faixa de Gaza. De acordo com o Ministério da Saúde, controlado pelo Hamas, morreram mais de 72.900 palestinianos. Pelo menos uma pessoa morreu nas celebrações do título de campeão europeu do Paris Saint-Germain. Trata-se de um jovem de 20 anos que faleceu a vítima de um acidente de moto. Há ainda registro de 219 feridos na celebração da vitória de ontem à noite da Liga dos Campeões, três dos quais estão em estado considerado grave. Há também 7 agentes da polícia feridos. De acordo com o jornal Le Figaro, pelo menos 780 pessoas foram detidas. No futebol, poderão ter sido rompidas as negociações entre o Benfica e o treinador Marco Silva. De acordo com a imprensa desportiva, o principal motivo foram divergências financeiras, mas também no que diz respeito à gestão do futebol. Tudo indica que José Mourinho está de saída do clube encarnado para orientar o Real Madrid após as eleições no clube espanhol. A época do Benfica começa a 25 de junho.
1: Muito obrigada. Voltamos a atualizar toda a informação daqui a uma hora. Para já, vamos lá então à melhor música sempre. Temos Benson Boone, temos Bárbara Tinoco, Bruno Mars logo depois, mas para já, a abrir o Damião.

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Bom domingo, seguimos juntos com a número 1 do TNT Todos no Top. Não se esqueça que hoje há nova contagem, a partir das 6 da tarde. Será que Bruno Mars, pela 5ª semana consecutiva, vai estar em primeiro lugar com esta? Não sei. Vai descobrir, se ouvir das 6 às 8 da noite com a Mariana Pinto.

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0: E mais uma vez, antes dos novos 40 minutos de música seguida, atualizamos toda a informação.
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2: Boa tarde. O Irão exige garantias de segurança para assinar qualquer acordo de paz com os Estados Unidos, que é o que diz o presidente do Parlamento iraniano, Mohammad Ghalibaf. O principal negociador por Teherão diz que não tem confiança nas promessas feitas pela administração Trump. O processo de paz continua em suspenso à espera de uma decisão norte-americana. O presidente dos Estados Unidos terá enviado uma nova proposta de cessar-fogo com termos mais duros após o encontro com conselheiros na passada sexta-feira. Entretanto, terminou de vez o cessar-fogo no Líbano. O ataque aéreo israelita perto de um hospital na localidade de Tir fez pelo menos 13 feridos. Já esta manhã, o exército israelita ocupou a fortaleza de Beaufort, no sul do Líbano. A primeira-ministra israelita Benjamin Netanyahu diz que este é um primeiro passo para a expansão de manobras militares no país vizinho. A França já pediu uma reunião de emergência no Conselho de Segurança das Nações Unidas. Entretanto, há um novo balanço dos ataques israelitas na faixa de Gaza. De acordo com o Ministério da Saúde, controlado pelo Hamas, morreram mais de 72.900 palestinianos. As vítimas de abusos sexuais por parte da Igreja Católica apresentaram queixa na Ordem dos Psicólogos contra a coordenadora do Grupo Vita. Em causa a forma como as entrevistas foram conduzidas, a Associação Coração Silenciado, que representa estas vítimas, fala em perguntas intrusivas e abusivas por parte de Ruta Agulhas. Apesar das comissões de instrução serem compostas por 3 elementos, as queixas são dirigidas apenas contra a psicóloga. O Uruguai anunciou este domingo a lista de convocados para o Mundial e há 2 jogadores do Sporting, escolhidos por Marcelo Bielsa, Maxi Araújo e Rodrigo Salazar vão ao Campeonato do Mundo. Na lista está ainda outro jogador que passou pelos Leões, Manuel Ugarte, bem como o ex-benfiquista Darwin Núñez. O Uruguai integra o Grupo H em conjunto com a Arábia Saudita, Cabo Verde e Espanha.
0: Muito obrigada, já voltamos a falar daqui a uma hora. Para já, vamos saber de outras notícias, aquelas que vêm diretamente da estrada. Cláudia Macedo.

0: Cedo, como está tudo nesta tarde de domingo?
1: Olá, Tecas, muito boa tarde. Um domingo com muito trânsito na zona envolvente ao Parque da Cidade e Foz do Douro, na cidade do Porto. Também ao longo da Avenida AEP, Matosinhos Porto, o trânsito está preenchido no sentido inverso, a saída para a zona comercial de Matosinhos e ligação A4 com bastante trânsito, e o mesmo na marginal para a Ribeira, em ambos os sentidos. Com alguma intensidade dos acessos ao nó de Coimbrões, através da A44 e da Autoestrada do Norte, e a via de cintura interna no percurso entre Bessa Leite e o nó de Francos. Em Lisboa, para já, só os acessos sul à Ponte 25 de Abril apresentam maior dificuldade. A partir da Baixa de Almada, há fila em direção à Praça da Portagem. O acesso do IC20 também com trânsito lento a partir da zona do Hospital. Atrás, na rotunda de saída das praias da Costa de Caparica, na ligação ao IC20, começam também a existir alguns abrandamentos. Abrandamentos também na marginal, principalmente na zona de Cascais, Estoril e entre as rotundas de Carcavelos. Para a troca de informações de trânsito, disponível a partir de agora e até às 8 da noite, 820-2010.
0: Muito obrigada, voltamos a atualizar todas estas informações daqui a uma hora. Para já vamos à música, com quem? Com o Luís Capaldi, no arranque dos 40 minutos de música seguida. Depois, o One Republic, também Canção do Engate, de Tiago Betancourt, a versão que ele fez da música do António, Variações.

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A melhor música e os melhores podcasts sempre na sua rádio comercial. Boa viagem. Estava aqui a olhar para os dias que celebram hoje. Hoje é o dia dos irmãos. Um beijinho ao meu, Gonçalo. Hoje também é o dia do pescador. O dia de ouvir as músicas do ano em que nasceu. Por acaso já fiz esta pesquisa, mas agora esqueci-me. Qual foi a música mais tocada no ano em que eu nasci? Foi em 1991. Mas eu agora não me lembro. E hoje também é o dia de abraçar pelo menos 3 pessoas. É assim, eu já abracei uma. Faltam umas outras 2. Maroon 5, agora na Rádio Comercial. Boa viagem.

0: Save Alive dos The Frag a tocar na Rádio Comercial. Sempre que ouço esta música, lembro-me sempre de Anatomy of Grey, a minha primeira série. Por falar em séries, por acaso agora ando a ver uma. É antiga, quer dizer, tem poucos anos, mas não cedi logo à pressão de ver Berlim na altura que saiu, então estou agora a ver. Curiosamente comecei pela série mais recente, pela temporada mais recente, e agora estou a ver a primeira, Berlim e as Joias de Paris, acho que é assim que se chama, e estou a gostar bastante. Para quem gosta do universo de La Casa de Papel, claro que vai gostar desta série Berlim. Vai gostar também das músicas que lhe trago já a seguir, Elisa e Tiago Nogueira, e também o Harry Styles.
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3: Casos suspeitos de ébola em Portugal. Os procedimentos atualizados encaminham os pacientes para o Curri Cabral e o Dona Estefânia em Lisboa e para o São João no Porto. Isto para casos suspeitos de febre hemorrágica por filovírus, como o ébola ou Marburg. A República Democrática do Congo registrou uma epidemia da doença com mais de 1000 casos suspeitos e pelo menos 246 mortes. Também o vizinho Uganda já teve 9 casos confirmados e pelo menos uma vítima mortal do ébola. O Centro Europeu de Prevenção e Controlo de Doenças diz que os riscos de infecção para quem vive na Europa são muito baixos. As vítimas de abusos sexuais por parte da Igreja Católica apresentaram queixa na ordem dos psicólogos contra a coordenadora do Grupo Vita. Em causa da forma como as entrevistas foram conduzidas, a Associação Coração Silenciado, que representa estas vítimas, fala em perguntas intrusivas e abusivas por parte de Ruth Agulhas. Apesar das comissões de instrução serem compostas por 3 elementos, as queixas são dirigidas apenas contra a psicóloga. Há 2 jogadores portugueses no 11 ideal da edição deste ano da Liga dos Campeões, a defesa Nuno Mendes e o maestro do meio-campo, Vitinha. Paris Saint-Germain, vencedor do troféu, a equipa mais representada, com 5 jogadores, segue-se o outro finalista, o Arsenal, com 3 futebolistas no 11 ideal. O Bayern Munique, com 2 jogadores, e o Atlético de Madrid, com o defesa Llorente, fecham este 11 ideal da UEFA. O Uruguai anunciou este domingo a lista de convocados para o Campeonato do Mundo de Futebol e há 2 jogadores do Sporting nos escolhidos por Marcelo Bielsa, Maxi Araújo e Rodrigo Salazar vão ao Campeonato do Mundo. Na lista estão ainda outros antigos jogadores dos Leões, Manuel Ugarte e o ex-benfiquista Darwin Núñez. O Uruguai integra o Grupo H em conjunto com a Arábia Saudita, Cabo Verde e Espanha.
4: Muito obrigada e bom resto de fim de semana para ti. Por aqui vamos ainda saber como é que está o trânsito nesta tarde. Mim, Cláudia Macedo, olá, boa tarde.
5: Olá, Tecas, muito boa tarde. Está agora um bocadinho mais complicado a norte. Há acidente na Via Norte, na zona da Maia, próximo da saída e do desvio da Nacional 13. E está precisamente a condicionar o trânsito para quem vem do lado da Maia, nova A41, até ao local deste acidente. Com aumento de intensidade na A28, na zona da Exponor e Lessa da Palmeira, para fazer o acesso à ponte em direção à Avenida AEP. A partir daí, o trânsito está lento entre Matosinhos e o acesso à zona de Ramalde, e no sentido inverso, nas ligações à zona comercial de Matosinhos. Mantém-se a intensidade nos acessos e na zona envolvente ao Parque da Cidade. Fila também na via de cintura interna Freixo Rábida, entre o Mercado Abastecedor e A3. A3 que tem fila a partir da Circunvalação para chegar à cidade do Porto. Em Lisboa, a fila para a 25 de Abril aproxima-se ligeiramente da primeira ponte do Feijó para as portagens, e C20 com dificuldades também na chegada ao Nó de Almada e algum trânsito nas saídas das praias da Costa de Caparica para fazer o acesso à rotunda de ligação ao IC20. Mantém-se lento também na marginal, nos 2 sentidos na zona de Cascais, segunda circular do eixo norte-sul para o radar do aeroporto, e abrandamento também no final da A5, acesso ao viaduto Amoreiras para o centro da cidade de Lisboa. Para a troca de informações de trânsito, disponível até às 8 da noite, 820-2010.
4: Ora, muito bem, informações atualizadas, muito obrigada. Seguimos juntos com a melhor música sempre. A primeira que ouve é Camera de Ed Sheeran.

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0: Por isso, aproveite, que eu acho que os bilhetes já estão a voar. Agora na Rádio Comercial, Miley Cyrus com Dream As One.

0: No final dos 40 minutos de música seguida na sua rádio comercial. Boa viagem, atenção, alerta a novo episódio de Não Sou de Trias.
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0: E já disponível, já a seguir, a melhor música sempre, Carolina Deslandes, Agir e também a Rihanna.
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Adoro esta música da Rihanna, Only Girl in the World, a tocar na Rádio Comercial. Eu sou a Tecas e já estou de saída. Não esquecer que a partir das 6 há nova contagem do TNT, todos no top, as 20 músicas.

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0: Boa tarde, mais de 150 operacionais combatem por esta hora um incêndio numa zona de mato, na freguesia de Alfena, concelho de Valongo. O alerta foi dado perto das 3 da tarde. No local estão ainda 5 meios aéreos e 43 viaturas. Este fogo tem duas frentes ativas. Não há casas ameaçadas nem estradas cortadas. Há também outro incêndio a ser combatido mais a sul, em Alcoutim, no Algarve. No local estão 111 operacionais, na localidade de Martilongo. No local estão também 2 meios aéreos. 8 pessoas ficaram feridas nesta tarde, uma delas com gravidade, numa colisão entre 2 veículos ligeiros na Estrada Nacional 226, no concelho de Moimenta da Beira. O ferido grave acabou mesmo por ter que ser transportado de helicóptero para o Hospital de Viseu. Não são ainda conhecidas as causas deste acidente. A Direção-Geral da Saúde indicou 3 hospitais de referência, caso seja necessário dar resposta a casos suspeitos de ébola em Portugal. Os procedimentos atualizados encaminham os pacientes para o Curri Cabral e para o Dona Estefânia Lisboa e para o São João do Porto, isto para os casos suspeitos de febre hemorrágica por filovírus, como o ébola ou o Marburg. A República Democrática do Congo registrou uma epidemia da doença, com mais de 1000 casos suspeitos de ébola e pelo menos 246 mortes. Também vizinho Uganda já teve 9 casos confirmados e pelo menos uma vítima mortal. O Centro Europeu de Prevenção e Controlo de Doenças diz que o risco de infecção para quem vive na Europa é muito baixo. Há 2 jogadores portugueses no 11 ideal da edição deste ano da Liga dos Campeões. É o defesa Nuno Mendes e o maestro do meio-campo Vitinha. Paris Saint-Germain, vencedor do troféu, é a equipa mais representada, com 5 jogadores. Segue-se o outro finalista. O Arsenal tem 3 futebolistas no 11 ideal, escolhido por um painel de especialistas da UEFA. O georgiano Kvaratskhelia, do Paris Saint-Germain, foi escolhido como o jogador do torneio. E vamos agora saber como está o trânsito nesta final de tarde de domingo com a Cláudia Macedo.
1: E nesta altura o trânsito está condicionado nos acessos sul à ponte 25 de Abril. A partir do primeiro viaduto do Feijó, baixa de Almada, trânsito mais demorado em direção à Praça da Portagem. Depois, com alguma intensidade, chegada ao nó de Almada pelo IC20. A marginal com intensidade, mas já sem grande resistência entre as rotundas de Carcavelos e de Passo de Arcos para Caxias. Trânsito intenso na segunda circular, passagem pelo eixo norte-sul em direção ao radar do aeroporto e abrandamentos ao longo da ponte Vasco da Gama, ligação Montijo-Sacavém. Vem a partir da zona de portagens, área de serviço com bastante intensidade, até Sacavém ainda

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3: No norte do país, maior resistência em Matosinhos Porto ao longo da Avenida AEP, via de cintura interna Mercado A3 e mantém-se a intensidade nas ligações à Foz do Douro e ao Parque da Cidade e também na Marginal para a Ribeira nos dois sentidos. Para a troca de informações de trânsito, 800-2020-10.
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26: Olá, seja bem-vindo à Rádio Comercial. Eu sou a Mariana Pinto e vou estar aqui consigo para mais um TNT Todos no Top. Este é o programa, já sabe, em que lhe mostro as 20 músicas mais votadas da semana. E assim, eu não costumo estar sozinha. Pois, eu estou aqui sozinha e abandonada porque, adivinha quem é que me abandonou outra vez? André Peni, claro. Porque assim, o André passa a vida a ir. E eu, olha, eu honestamente, eu nunca sei se ele vem. Ele vai, eu não sei se ele volta. Portanto, ele decidiu ir para casa, pronto. Foi de licença de paternidade. Estou a brincar, por amor de Deus, ele volta. Atenção, ele foi para casa para tomar conta da filha, está de licença e por isso vai estar fora nos próximos meses. Mas

0: ele volta, ok? Hoje eu estou aqui sozinha, pronto, olha, é o que temos. Vou tentar aguentar o barco, por favor, fique desse lado comigo, ok? Vamos então começar já, não vamos perder tempo. Vamos olhar já para a lista das 20 músicas mais votadas da semana. E começamos tão bem com Rosalía, no número 18, com Memória. Esta semana sobe um lugar. Logo a seguir temos música nova, é a primeira novidade da semana, Noah Kahan com The Great Divide. Já lá vamos, mas antes ouvimos o número 20 da tabela, é a Margarida com Só a Mim. Esta semana desce 10 lugares.
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é assim, eu não sei se concorda comigo ou não, mas assim que eu sinto o calor, o bafo lá fora de 30 e tal graus, a minha cabeça vai automaticamente para festivais de verão. E vou assumir aqui uma coisa, a minha cabeça vai automaticamente para aquele que é o meu favorito, acho eu, que é o Mel Marés. E agora vou falar para as pessoas mais distraídas, por favor, ouça-me com atenção, se ainda não sabe disto. O Mel Marés este ano vai acontecer na Praia do Aterro, em Matosinhos, ok? Nos dias 17, 18 e 19 de julho. Ainda há bilhetes, por isso não se deixe dormir, por favor. Ainda há bilhetes, aproveite. Até porque quem é que nós temos no primeiro dia? Meu Deus, eu estou ansiosa. É assim, eu já os vi várias vezes ao vivo, mas quero mais. Quero mais, não me canso deles. Ainda por cima, neste concerto, os The Weasels,

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19: Obrigada por ouvir a Rádio Comercial. Está no ar o TNT, todos no top. Eu sou a Mariana Pinto e sim, estou sozinha. André Peni não está. Porquê? Porque foi para casa. Está tudo bem, ok? Não aconteceu nada. O que aconteceu é que foi pai. Pronto, foi pai, tem uma filha e por isso nos próximos tempos vai estar por casa. O que significa que hoje estou aqui sozinha, sim. Se isto vai correr bem, não faço ideia. Vou tentar aguentar aqui o barco. Conto consigo desse lado, ok? Já sabe que estamos aqui para ouvir as 20 músicas mais votadas da semana, votadas por si. Se não sabe onde é que pode votar, é muito fácil, é só ir a radiocomercial.pt e depois vota nas músicas que mais gosta. Pode votar

0: 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No número 11, alguém que desce dois lugares são os BTS com Swim. E no número 12, I Don't Know Me, é a música nova aqui na contagem do TNT Todos no Top. É o Pedro Santos que entra diretamente para o número 12.
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0: E não há casas ameaçadas nem estradas cortadas. Há também um incêndio a ser combatido mais a sul por 111 operacionais em Alcoti, no Algarve, na localidade de Martinlongo. No local estão também dois meios aéreos. A Direção-Geral da Saúde indicou 3 hospitais de referência caso seja necessário dar resposta a casos suspeitos de ébola em Portugal. Os procedimentos atualizados encaminham os pacientes para o Curri Cabral e o Dona Estefânia em Lisboa e para o São João no Porto. Isto para casos suspeitos da febre hemorrágica por filovírus, como o ébola ou Marburg. A República Democrática do Congo registrou uma epidemia da doença, com mais de 1000 casos suspeitos de ébola e pelo menos 246 mortes. Também vizinho Uganda teve 9 casos confirmados e uma vítima mortal. O Centro Europeu de Prevenção e Controlo de Doenças diz que o risco de infecção para quem vive na Europa é muito baixo. Terminou a volta em Itália em bicicleta e, como esperado, o dinamarquês Jonas Vingegaard foi o grande vencedor. O corredor da Visma, de 29 anos, tornou-se o 8º ciclista na história a vencer as 3 grandes voltas. Destaque ainda para o português Afonso Eulálio, que terminou o giro na 6ª posição da classificação geral e conquistou a camisola branca, que distingue o melhor jovem da prova. No basquetebol, o Porto derrotou o Sporting por 94-86 na 4ª partida das meias-finais do Campeonato Nacional. Os dragões estão assim apurados para a final, onde vão encontrar o campeão Benfica pelo 3º ano consecutivo. As águias eliminaram o Oliveirense por 3-0 e vão estar pelo 5º título nacional consecutivo. E agora vamos olhar para as estradas portuguesas para saber tudo sobre o trânsito com a Cláudia Macedo.
1: E nesta altura, com o trânsito mais demorado nos acessos ao Porto, através da Avenida AEP, na ligação Matosinhos-Porto, por causa de um acidente que ocorreu próximo da zona comercial de Matosinhos, junto a esse acesso. Acidente esse que deixou o trânsito acumulado entre a Exponor e a Ponte de Lessa, e no sentido inverso, na saída da cidade, através do nó da via de cintura interna em Francos. VCI ainda com abrandamentos mercado A3, no sentido inverso, entre Bessa Leite e o nó de Francos. O trânsito com abrandamentos também nos acessos ao nó de Coimbrões, pela A4.

0: Rui Tomás.
1: Boa tarde. Mais de 160 operacionais combatem para estourar um incêndio numa zona de mato na freguesia de Alfena, concelho de Valongo. O alerta foi dado por volta das 3 da tarde. No local estão ainda 5 meios aéreos e mais de 40 viaturas. Este fogo tem duas frentes à

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3: Abril a partir da Baixa de Almada para as portagens e na Marginal entre as rotundas de Carcavelos e de Passo de Arcos em direção a Caxias. Para a troca de informações de trânsito ainda está disponível até às 8 da noite o 820-2010.
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22: E seja muito bem-vindo à Rádio Comercial. Se só chegou agora, ainda chegou a tempo de ouvir o TNT Todos no Top de hoje. Vamos a meio da tabela, por isso não saia daí. Eu sou a Mariana Pinto, não vou sair daqui porque ainda tenho muita música para lhe mostrar. E vamos, como eu disse, a meio da tabela. No número 9 temos Ivo Lucas, com música nova. Esta semana sobe 5 lugares com Deixa Arder.

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1: E quem continua fortíssima no sexto lugar é a Ray com Where Is My Husband. Portanto, aqui nada muda. Muda sim no número 7, porque aqui temos o Escalema, que esta semana sobem, meu Deus, sobem 13 lugares. O Escalema sobem 13 lugares com Chuva de Amor. Agarram assim então o sétimo lugar da tabela. E logo a seguir, no número 8, Harry Styles também sobe, sobe 5 lugares com a música nova American Girls. E ainda bem que o Harry Styles está aqui na lista, porque eu queria muito falar de uma coisa que eu já me ia esquecer, mas agora que falei no Harry, lembrei-me. 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

0: porque eu acho que isto é uma oportunidade única. Bom, e já que estamos a falar disto, do Harry Styles, pensei também em termos aqui uma dose dupla. Portanto, antes de irmos à American Girls, ouvimos agora no TNT Todos no Top, Golden, é uma das minhas favoritas e é então mais um extra aqui na contagem.
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11: Obrigada por se juntar aqui à Rádio Comercial. Eu sou a Mariana Pinto, estou aqui para mais um TNT Todos no Top. Já estamos quase a chegar ao fim, mas se só chegou agora, ainda chegou a tempo, ok? Vamos entrar agora no top 5 das mais votadas da semana. Mas antes disso, eu quero muito partilhar uma coisa consigo. Na verdade, este é o meu último TNT Todos no Top. Não para sempre, que horror. Agora parecia que era para sempre que eu me estava a despedir. Não. O que vai acontecer é que eu vou estar fora no próximo mês, porque vou casar. Nem acredito que disse isto. Eu vou casar. Aliás, eu daqui a uma semana estou casada. Eu só percebi isso agora. Hoje é domingo. Eu no próximo domingo já estou casada, porque eu vou casar no olha, até fico gaga. Vou casar no próximo sábado. Ai, meu Deus. Bom, ok. Calma, Mariana. Vamos ter calma. Portanto, o que eu quero dizer é que no mês de junho eu não vou estar, porque vou casar e depois vou de viagem, não é? Vou descansar, vou aproveitar a vida. Olha, vou só. Levem-me para onde quiserem. Na verdade, não é para onde quiserem, já está tudo marcado. Mas vou estar fora, mas eu volto no final de junho, ok? Mas enfim, o TNT Todos no Top, como deve imaginar, não vai acabar, ok? Está tudo bem, calma, pode continuar a votar nas suas favoritas. O TNT continua a acontecer todos os domingos a partir das 6 da tarde, já sabe. Por enquanto ainda estou aqui e ainda temos o Top 5 para ouvir. E começamos já pelo número 3. Em terceiro lugar temos o Fernando Daniel, que esta semana sobe 5 lugares com a canção Juro. Logo a seguir, no número 4, Rosalía, 10 desce um lugar com La Perla e quem também desce são os Tame Impala com Dracula. Estão no número 5. Esta semana descem 3 lugares e é para ouvir agora.
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3: E eu revelei há pouco que este é o meu último TNT Todos no Top, pelo menos dos próximos tempos. Calma, eu não vou embora para sempre, eu vou só casar. Se vou só casar, de repente disse isto como se fosse ali só ao cinema. Enfim, vou casar no próximo fim de semana e depois vou de viagem, mas volto, eu volto no final do mês de junho. Mas eu pensei, para a minha despedida, eu tenho de passar aqui a música da minha vida. É a minha música favorita de sempre, de todo o sempre, que eu ouço há anos, milhares de vezes por dia, e nunca me fartei e acho que nunca me vou fartar. Portanto, acho que neste TNT de despedida fazia todo o sentido passar no último extra da contagem, e obviamente que eu estou a falar dos The Script. Esta chama-se The Man Who Can't Be Moved e toca então agora na Rádio Comercial.
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0: chegou o momento de sabermos qual é que é a segunda música favorita do momento dos ouvintes da Rádio Comercial. Está então em segundo lugar Olivia Rodrigo com Drop Dead. Eu também gosto muito desta música, que sobe, isto é uma subida escandalosa, sobe 10 lugares e a Olivia Rodrigo então agarra assim o número 2 do TNT. Todos no top, Olivia, agora é contigo.
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1: E no primeiro lugar do TNT desta semana temos Bruninho. Quem me conhece sabe que eu não consigo referir-me ao Bruno Mars só como Bruno Mars. Não, é o meu Bruninho, é o meu artista favorito de sempre. Vou vê-lo ao vivo este ano, estou histérica. Ainda por cima vou à minha cidade favorita, vou a Madrid, porque, não sei porquê, o Bruninho decidiu não vir a Portugal. Enfim, ainda estou na fase de tentar perdoar Bruno Mars por não vir cá. Mas a verdade é que ele está fortíssimo em primeiro lugar, está em primeiro lugar já há semanas e eu agradeço, no fundo agradeço, obrigada. Se votou no Bruno Mars, então olha, eu estou muito agradecida porque eu adoro esta música, faz parte do novo álbum e vamos então ouvir agora. É o primeiro lugar do TNT Todos no Top, Risk It All, toca agora na Rádio Comercial.

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1: E já acabou, é verdade. Chegou ao fim mais um TNT Todos no Top, mas já sabe que no próximo domingo o TNT Todos no Top está de volta. Eu vou de férias, primeiro caso, vou casar no próximo fim de semana e depois sim eu vou de férias, vou viajar. Por isso, o TNT está de volta no próximo domingo, não se preocupe, está garantido. Não vou já revelar com quem, vou deixar assim no ar, mas está então de volta ao TNT no domingo a partir das 6 da tarde. Até lá, já sabe, pode votar nas suas músicas favoritas em radiocomercial.pt. Este TNT Todos no Top contou com a programação de Roberto Salgueiro, sonoplastia de Nuno Gonçalo e a minha apresentação. Eu sou a Mariana Pinto. Obrigada por ter estado comigo. O TNT termina agora, mas a verdade é que eu não vou lado nenhum. Não, não. Ai, se achava que se ia ver livre de mim agora. Não, porque a verdade é que sou eu que lhe vou fazer companhia aqui na Rádio Comercial até à meia-noite. Por isso, olha, não saia daí.
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0: isso mesmo, está a ouvir a Rádio Comercial. Olá, boa noite. Eu sou a Mariana Pinto, vou estar aqui consigo até à meia-noite. Agora está na hora das notícias e vamos saber tudo o que se passa com o Rui Tomás. Olá, Rui, boa noite.
1: Boa noite, está dominado o incêndio de Alcoutim, na localidade de Martim Longo. As chamas estão a ser combatidas desde as 2 da tarde. Nas operações de rescaldo estão cerca de 120 operacionais, apoiados por 4 mais 0. Também resolvido está já um incêndio numa zona de mato, na freguesia de Alfena, concelho de Valongo. No combate ao fogo estão mais de 150 operacionais, com o apoio de 2 meios aéreos. As autoridades de saúde do Brasil estão a acompanhar 2 possíveis infecções por ébola nas 2 maiores cidades do país, São Paulo e Rio de Janeiro. Tratam-se de um congolês e de um belga que chegou do Uganda. Os 2 foram testados, mas os resultados só deverão ser conhecidos nos próximos dias. Caso confirme, serão as primeiras infecções fora de África desde o início da epidemia de ébola na República Democrática do Congo. A PSP controlou quase 52 mil passageiros nos aeroportos nacionais até às 3 da tarde de hoje, depois de ter entrado em vigor o reforço de meios técnicos e humanos para o controle de fronteiras para passageiros de fora da União Europeia. São dados de um comunicado da Unidade Nacional de Estrangeiros e Fronteiras. Foram aplicadas 16 medidas cautelares para cumprimento das regras do espaço Schengen. Não foram recusadas entradas em Portugal. Terminou a volta à Itália em bicicleta e, como esperado, o dinamarquês Jonas Vingegaard foi o grande vencedor. O corredor da Visma, de 29 anos, tornou-se o 8º ciclista a vencer as 3 grandes voltas. Destaque também para o português Afonso Eulálio, que terminou o giro na 6ª posição da classificação geral e conquistou a camisola branca que distingue o melhor jovem da prova. Afonso Eulálio foi mesmo a 3ª melhor participação de sempre de um português na volta à Itália.
0: Agora vamos saber o que se passa no trânsito neste final de domingo com a Cláudia Macedo. Olá, Cláudia. Boa noite.
2: Olá, Mariana, muito boa noite. Complicou-se o trânsito na última hora na Autoestrada do Norte em direção a Lisboa, com um acidente ao quilómetro 39 na ligação de Aveiras para o Carregado. O trânsito a partir da área de serviço está parado em direção ao local deste acidente, como dizia, no quilómetro 39, e que está a ocupar parte da via da direita e também da Berma e a causar estas dificuldades em direção a Lisboa. E na chegada a Lisboa pela Autoestrada do Norte, antes de Alverca, há também dificuldades na zona de Vila Franca de Xira, tem a ver com trabalhos que têm decorrido nessa zona, mas também agora com indicação de acidentes. Chegar à Autoestrada do Norte, na zona de Vila Franca, pela reta do Cabo, mantêm-se também os abrandamentos esta tarde, na sequência de trabalhos junto à antiga estalagem do Gado Bravo. O trânsito está condicionado nas ligações do Porto Alto para Vila Franca de Xira. Depois, menos trânsito na segunda circular, com algum abrandamento da passagem pelo radar do aeroporto em ambos os sentidos, e também abrandamentos na ponte 25 de Abril, a partir da Baixa de Almada em direção à Praça da Portagem. A norte do país mantém-se Matosinhos-Porto, intensidade na Avenida EP entre a Ponte de Lessa e a saída para a Via de Cintura Interna. Na VCI, intensidade de Bessa Leite Francos, final da A3 para o Porto, e também o acesso ao Norte Coimbrões pela A44 e pela Autoestrada do Norte.
0: 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É isso mesmo, está a ouvir a Rádio Comercial, a rádio número 1 de Portugal. Vamos a isto. Eu sou a Mariana Pinto, vou estar aqui consigo até às 8. Até às 8? Não, até à meia-noite. 8 são agora, enfim.

0: acontece a mim.
1: Eu não sei se isto só me acontece a mim, mas eu ao domingo, ali a partir das, sei lá, da hora do almoço, acho eu, começo a ficar com uma neura, a neura de amanhã já é segunda-feira, sabe? E eu acho que isto é uma estupidez, porque deixamos de aproveitar o fim de semana, porque já estamos a pensar, ai, amanhã é segunda, amanhã é segunda, amanhã é segunda. Vamos todos ter calma, ok? Porque lá está, amanhã é segunda, hoje ainda é domingo, portanto aproveita. Eu sei que já passa das 8 da noite, mas não interessa. Aproveita, olha, vá, saia de casa, vá jantar fora, ou mesmo se ficar em casa, não fique com a neura, ok? Pronto, isto é o meu conselho para si, agarra quem quer, é o que eu tenho. Não tenho mais nenhum conselho para lhe dar. Bom, tenho sim a música, Benson Boone agora. Esta chama-se Beautiful Things. Oh!

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Eu sou a Mariana Pinto, vou estar aqui consigo até à meia-noite, por isso não saia daí, até porque agora toca Miles Smith aqui na Rádio Comercial. Eu adoro esta.

Lighthouse Family, com esta música inacreditável, eu adoro isto. Estive a dar quase um mini concerto aqui. O que vale é que ainda bem que ninguém me consegue ouvir. Olha, se eu ligasse o microfone sem querer, a vergonha que ia ser, porque se há dom que eu não tenho, é para cantar. Se bem que eu costumo dizer que canto bem baixinho. Há

0: pessoas que gozam comigo, mas eu acho que baixinho até não canto mal. Bom, já a seguir, Kalema e Ed Sheeran aqui na Rádio Comercial, não saia daí.
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1: É o Ed Sheeran aqui na Rádio Comercial. Eu acho que esta é daquelas músicas que passa muito em casamentos, não é? Não sei, acho que há aquelas músicas que são mais comuns de se ouvir nas cerimónias e no momento da dança, por exemplo. Eu acho que esta é das que os noivos mais dançam no casamento. E eu estou a falar disto e a fingir que não estou nada nervosa. Eu vou explicar. É que eu daqui a uma semana estou casada. Como é que isto é possível? Esta frase saiu da minha boca mesmo. Ai, Nossa Senhora, eu vou casar no próximo sábado e ainda não estou bem a acreditar. Eu acho que, sabe o que é que eu sinto? Olha, honestamente, vou-lhe dizer, eu sinto que vou a um casamento de outra pessoa, que vou a um evento, tenho de me arranjar e tal, tenho de me maquilhar, fazer um penteado e vou. Ai, olha, depois falamos sobre isto quando eu voltar. Depois eu digo-lhe como é que correu. Ai, espero que corra bem. Vai correr. Já a seguir a Ray na Rádio Comercial. Ai, eu adoro esta, chama-se Where Is My Husband. Eu sou a Mariana Pinto, obrigada por estar comigo. Espero que esteja a ter um bom domingo. Eu estou aqui consigo até à meia-noite.
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Eu continuo por aqui, olá, boa noite. Eu sou a Mariana Pinto, prometi que só me ia embora à meia-noite, portanto é isso que vai acontecer. Vou estar aqui consigo a fazer-lhe companhia na Rádio Comercial, eu e a Billie Eilish agora. Vamos a isso?

É a Namora a tocar aqui na Rádio Comercial. Eu sou a Mariana Pinto, bom domingo. Vou estar aqui consigo até às 8. E é assim, se ainda não sabe o que eu vou dizer sobre mim, então olha, é porque não me conhece mesmo. Porque eu acho que é muito difícil haver alguém no mundo que não saiba que eu sou completamente doida pelo Bruno Mars. Eu até costumo dizer o meu Bruninho, porque gosto de acreditar que temos esta relação. E claro que sim, claro que quando ele fala de mim, obviamente, não esteja já aí a dizer que não, obviamente que ele também diz a minha Marianinha. Claro que sim. Bom, Risk It All, esta é das minhas favoritas, é do novo álbum. Acredito que também já conheça, mas se por acaso apanhei algum ouvinte que vai ouvir isto pela primeira vez, então olha, ouça com muita atenção, porque eu acho que é ideal para este final de domingo. Risk It All é então o Bruno Mars aqui na Rádio Comercial.

É o Lucas Graham na Rádio Comercial e eu já me estou a rir porque eu não sei se sabe, mas hoje é dia dos irmãos e 65% das pessoas sabem estas três coisas sobre os irmãos.

0: da Adele. E eu até posso revelar aqui que esta era para ser a música com, que eu ia escolher para entrar na cerimónia. Caso não saiba, eu já disse aqui isto já algumas vezes, mas eu vou casar no próximo sábado. E foi um bocadinho difícil de escolher a música, a minha música de entrada, e esta esteve na lista. Mas pronto, depois entretanto apareceu outra e eu comecei a chorar e eu pensei, pronto, é esta. E as minhas indecisões foram-se todas. Mas esta era para ser uma delas, eu gosto muito. Já a seguir, Alex Warren na Rádio Comercial, eu sou a Mariana Pinto, estou aqui consigo até à meia-noite.
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Pensa assim numa roupa extravagante, fora do comum. Pode ser? Pronto. Harry Styles agora na Rádio Comercial. Esta é uma das novas. Chama-se American Girls e quem sabe não ouça ao vivo em Londres ainda este ano. Vamos ver?

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eu continuo por aqui, está a ouvir a Rádio Comercial. Eu sou a Mariana Pinto, vou estar aqui consigo mais uma hora e tenho muita música para lhe dar. Começamos da melhor maneira com Miley Cyrus. Boa viagem, se for caso disso.

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1: Já a seguir, Ed Sheeran, esta chama-se A Little More. E eu também gosto muito, espero que também goste. Tenham um ótimo final de domingo. Estou aqui consigo até à meia-noite.

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